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2: 21 horas e 33 minutos.
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0: final de semana maravilhoso. Muito prazer, eu sou o Felipe Kaplan, chegando pra mais uma edição aqui do nosso Balada Top Sensacional. Obrigado pelo carinho, pela companhia. Sejam muito bem-vindos à nossa programação. Por aqui a gente vai detonar as melhores das baladas de todo o planeta Terra. Comigo por aqui tem DJ Adriano Comandoli. Começamos com o primeiro set de hoje. Sensacional, sobe o som aí.
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0: 22 horas e 34 minutos.
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0: 22 horas e 35 minutos.
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Carioca, a Marianne Flow prepara o lançamento do EP Particles para o dia 8 de agosto pela gravadora portuguesa Flow Vinyl. O novo trabalho traz um som bem relaxante e gostoso de ouvir, usando instrumentos diferentes como handpan e também barulhos da natureza. Com esse lançamento, a artista mostra o seu lado mais leve da sua música para criar uma conexão verdadeira com quem está escutando. Muito bem, senhoras e senhores.

0: 23 horas e 5 minutos.
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0: 23 horas e 6 minutos.
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14: Esse é o nosso Balada Top, ótimo final de semana pra você conectado aqui na Mais Ouvida. É bom demais tá com você, viu? Por aqui rolando só as melhores das baladas com o DJ Adriano Comanduli. E deixa eu falar pra você que a DJ Mineira, a Curol, vive uma

pela Europa de duas apresentações marcantes no famoso festival Tomorrowland Bélgica. Em entrevista à Billboard Brasil, ela se rendeu ao carinho do público no mundo todo, garantindo que a magia tomou conta dela ao tocar para fãs de vários países. Sensacional, senhoras e senhores! Sobe o som.

0: 23:37. 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
2: Esse é o nosso Balada Top. Ótimo final de semana pra todo mundo. Obrigado pelo carinho, pela companhia. Bom demais estar contigo aqui no nosso Balada. Você que chega agora, bem-vindo, bem-vindo à programação. Sobe o som, aê, porque tem muita música boa pintando aqui na parada. Olha, o DJ produtor brasileiro, o Malive, alcançou o auge da sua carreira internacional durante o verão europeu deste ano. Pois é, a caminhada começou aí com a sua participação no Tomorrowland Winter, na França, e o Tomorrowland Bélgica. O grande destaque foi a sua presença no dia 18 de julho no famoso palco Core Stage, onde dividiu os picapes aí com a prestigiada DJ Carlita. Esse show histórico consagrou o artista de vez como uma das revelações mais promissoras da música eletrônica do mundo. Muito bem, bora com mais um set aqui no

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1: 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Senhoras e senhores, de volta aqui no nosso Balada Top com as melhores pra sua balada. Vamos que vamos, hein? Ó, por aqui desfilando só as melhores, chegamos aqui na reta final trazendo pra você o último set de hoje com o DJ Adriano Comandulli. Bora, aumenta o som aí.

0: sua balada. Bom demais, hein? Chegamos ao final do nosso programa de hoje. Grande abraço pra você, fica com Deus aí, se cuida. E até a próxima edição do nosso Balada Top. Tchau, tchau, tchau, tchau.
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1: 12:34.
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1: 12:35.

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1: Uma hora e dois minutos.
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1: 2 horas.
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0: Muito obrigado. Sejam muito bem-vindos. Maravilha.
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2 horas e 32 minutos. 87,9. 87,9. 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
1: 3 horas e 5 minutos.
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2: Só mandar, Gutão.

Normalmente as pessoas acham que só algumas pessoas do grupo compõem, né? Um ou dois, às vezes uma pessoa só no grupo. E essa música que a gente vai tocar agora, ela é letra e música do Guto, que é o baterista, que normalmente as pessoas é o instrumentista que as pessoas menos acreditam que possa ser capaz de compor uma música. Então, não sei por que esse preconceito com eles. Então, e é uma das minhas favoritas no, na Calada da Noite. Vamos lá, Tão Longe de Tudo.

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1: 4 horas e 3 minutos.
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1: 5:02.
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0: 5:32.
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1: 6:01.
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1: 6 horas e 33 minutos.
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1: 7 horas. 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

0: Olá amigo, olá amigo ouvinte, que bom que estamos juntos para este momento despertar e para o amor. Eu desejo muita paz. Eu quero falar hoje sobre a lei da atração. Eu já falei alguma coisa sobre isso porque é um assunto que tem aparecido muito nos últimos anos e talvez não seja ainda do seu conhecimento, mas com o tempo você também vai conhecer e saber do que se trata. O fato é que o mundo é energia. Tudo na vida é energia. Nós somos energia. A criação de Deus, ela se faz a partir da energia. E existem muitas formas de energia. Existe atômica, térmica, eletromotiva, cinética e potencial. Você sabe que a matéria é feita de átomos. E cada átomo tem um núcleo, que tem prótons e nêutrons, e em torno dos prótons e nêutrons orbitam os elétrons. Por isso, essa matéria, que na verdade é energia condensada, está presente em todo o universo. Os cientistas dizem, se você quiser encontrar o centro da matéria, não vai encontrar, porque o centro da matéria é energia. E esse conceito já está muito tranquilo, não adianta dizer, ah, estão dizendo essas coisas, mas eu não acredito. Bom, se você não acredita é porque ainda você não conhece, é diferente. Por isso, de alguma forma, essa matéria que é energia está sempre vibrando no universo, vibração, essa é uma palavra importante, vibração. Então, nós vibramos energia. E a gente poderia perguntar para você, que energia você vibra? É uma energia positiva ou é uma energia negativa? A lei da atração, por isso, não é um termo fantasioso, uma mágica esotérica. Ah, esse assunto é o esoterismo, é a nova era. Bom, veja que, como eu disse, a questão toda é o conhecimento, buscar conhecimento. E essa lei é uma lei da natureza, segundo a qual cada átomo do seu ser está constantemente respondendo, quer você saiba disso ou não. Ou seja, nós, seres humanos, somos uma composição de milhões de átomos. E você está sempre vibrando uma energia para o universo. Por isso, de alguma forma, para concluir esse momento, para hoje, a lei da atração significa que aquilo que você vibra, a energia que você repassa para o universo, que você transmite para os outros, é a energia que te volta. Por isso, se você vibra positividade, coisas boas, valores, coisas nobres, volta para você essas coisas em dobro. E se você emite no universo, se você vibra na sua energia, coisas negativas, preocupações, medo, inveja, competição, raiva, então você vai receber de volta tudo isso. Essa é a conclusão desse momento. Você percebe que é uma lei do universo. Deus criou o mundo assim, para que aquilo que você faz de melhor volte para você de forma melhor. E aquilo que você faz de pior volte para você de forma pior. Então é isso. Quando a gente dizia que Deus castiga, Deus não castiga ninguém. Não, nunca castigou ninguém. Acompanhem o nosso trabalho nas redes sociais, no YouTube, as canções no Spotify. E agradecemos muito. Eu agradeço muito por você estar aí. Que Deus te abençoe e te guarde sempre. Em nome do Pai, do Filho e do Espírito Santo. Amém.
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2: 7:40.
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0: Oh, San Cristóvão, que atravessastes a correnteza furiosa de um rio com toda a firmeza e segurança, porque carregais nos ombros o menino Jesus, fazei que Deus se sinta sempre bem em meu coração, porque então eu terei sempre firmeza e segurança no guidão do meu carro e enfrentarei corajosamente todas as correntezas que eu encontrar, venham elas dos homens ou do espírito infernal. São Cristóvão, rogai por nós.
1: Beleza? Oração de San Cristóvão.
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1: 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Sua mãe pode estar cochilando. 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
1: Mulher feia e limão, só com vodka raisca.
0: Proprio.
1: Só dou carona pra quem deu pra mim.
0: Que madonna.
1: Carona, no?
0: Beh, a fadiga. Vanti che vi ho capito, che cara? Carona.
1: Quem não deve, não precisa pagar.
0: Certa
1: resposta. Certa, no? Baratino. No dia em que chover mulher, quero uma goteira na minha cama.
0: Duas. Bravo.
1: Deus fez a mãe, o diabo inventou a sogra.
0: Piada mais.
1: Olha a sogra, não?
2: Certo qual a melhor, a melhor sogra do mundo? Cunha da medona.
1: Pô. A tomar, Elora?
2: Bem, a família.
1: Pobre é que nem barbante. Quando não tá esticado, tá metido em rolo.
0: Mente a pai, Elora.
1: Seja paciente na estrada para não ser no hospital.
0: Opa. Opa. Seja paciente na estrada para não ser paciente no hospital.
1: Não ser paciente no hospital.
0: Boa.
1: Boa, Questa qua. Se casamento fosse bom, não precisava de testemunha.
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1: Gaveta, olha.
2: Beia, fadiga.
1: Mulher bonita e dinheiro só vejo na mão dos outros.
0: Bem, chapaco.
1: Belíssima. E para finir, as mulheres perdidas são as mais procuradas.
0: Bem, fadiga.
1: Isso é para finir, não?
0: Para finir, beleza.
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3: 8:09.
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9: Estimados irmãos e irmãs, amigos e amigas, está chegando mais uma vez até você a voz do Vicariato de Nova Prata, na pessoa do Padre Mauri Francescato, Vigário Episcopal. Desejo que a graça e o amor e a paz de nosso Deus esteja com todos vocês. Queridos amigos e amigas, neste fim de semana, a liturgia nos convida a refletir sobre os valores sobre os quais fundamentamos a nossa vida, a nossa existência. Por exemplo, no Antigo Testamento, o rei Salomão escolhe como seu tesouro, como seu valor para fundamentar a sua existência, a sabedoria. A sabedoria que vem de Deus. Sim, a sabedoria é algo precioso para o rei Salomão, mas a sabedoria que vem de Deus. O Evangelho apresenta o seu tesouro, que é o reino de Deus. Pois o reino de Deus é um tesouro escondido, uma pérola que se procura. Portanto, queridos irmãos e irmãs, onde está o nosso tesouro? onde está a nossa verdadeira fundamentação para a nossa vida? A descoberta desse tesouro e dessa parábola provoca em quem os encontrou três atitudes: renúncia, urgência e alegria. A renúncia a tudo para adquiri-los. O reino proposto por Jesus é um tesouro precioso, pelo qual se renuncia a tudo e pelo qual os seguidores de Cristo devem estar dispostos a pagar qualquer preço. A urgência na decisão a ser tomada. A escolha do reino de Deus não pode ser prorrogada. Quando Deus convoca, é preciso responder imediatamente. Não podemos ficar negociando com Deus o preço da pérola. Há oportunidades que não se repetem nunca mais. Há pessoas conscientes desse tesouro, mas não estão dispostas a renunciar certos tesouros. Por fim, a alegria, muito grande pelo bem encontrado. Todo comerciante que realizou um bom negócio sente-se feliz, mesmo tendo de se desfazer de muitos bens. O reino de Deus é um tesouro pelo qual compensa a renúncia de todos os bens deste mundo. O reino de Deus é uma rede. Sim, e Jesus conclui o seu discurso sobre estes valores com um breve diálogo com os discípulos, no qual afirma que o verdadeiro discípulo é aquele que descobre o tesouro do reino e se compromete com ele. Só a sabedoria divina poderá nos iluminar para compreendê-lo e assim anunciar a todos com alegria a nossa descoberta. A exemplo de Salomão, peçamos a Deus muita sabedoria para saber escolher sempre o verdadeiro tesouro. E por outro lado, peçamos a Deus muito entusiasmo para nos pôr com alegria na sua conquista. Queridos amigos e amigas, irmãos e irmãs, desejo a todos um feliz e abençoado fim de semana com as bênçãos e as graças de Deus. E até o nosso próximo encontro.
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0: assim, certo, homem? Cobre tua coça. 50 conto.
1: 50 conto?
0: Teatro, Gema. Bem, bem, mas tu casa ou não?
1: Paga, não.
0: 50 conto.
1: Como ela?
0: É. Pagar 50 conto e vai, tira fora, vai. Fica de levar um galito. Quanto custa? 50 conto. Puta que lá, 50 conto.
1: Paga, aí.
0: Escuta, Leitão. Puxa, militista ali a dia, não tem quaca. Tem que dar na fortuna, certo? Só tirar fora alto. Galito, só o dedê. E tu pra que, só o dedê? É que de noite me toca do parar de boi pra botar de água, não?
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0: 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Enquanto isso, a concorrência tá lá embaixo. 8 horas e 46 minutos.
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Em nome do Pai, do Filho e do Espírito Santo. E com licença, patrão celestial, vou chegando despacito, enquanto servo amargo de minhas confidências, porque o romper da madrugada e o descambar do sol, tomara que todo mundo seja meu irmão. Eu bem sei que qualquer guasca, bem pilchado, de faca, rebenque e esporas, não se afirma nos arrais da vida, se não se estriba na proteção do céu. Ouve, patrão celeste, a oração que te faço. Ao romper da madrugada e ao descambar do sol, tomara que todo mundo seja como irmão. Ajuda a perdoar as afrontas e não fazer aos outros o que eu não quero para mim. Perdoa, meu Senhor, porque rengueando pelas canhadas da fraqueza humana, de quando em vez, quase sem querer, eu me solto por ser afora. Eita, putrilho chucro, renegado e caborteiro. Mas eu te garanto, meu Senhor, quero ser bom e direito. Ajuda-me, Virgem Maria, primeira prenda do céu. Socorre-me, São Pedro, capataz da estância gaúcha. Mas para fim de conversa,

0: buenas, bom dia a todos os nossos queridos ouvintes que estão chegando nesta manhã de domingo, dia 26 de julho de 2026. Estamos aí chegando para a nossa data de aniversário de 2 anos do grupo
1: do programa
0: Música na Brasa aqui pela Radioativa FM no dia 4 de agosto há dois anos atrás, 2024, né?
1: Também conhecido como 2024.
0: A gente começou essa caminhada aqui fazendo 2 anos, teremos um mês de agosto aí com muitas atrações aí, trazendo um pouco da nossa música, os nossos artistas que estiveram aqui presentes para fazer aí essa comemoração especial. Bom dia, meu parceiro Johnny Antunes.
1: Muito bom dia, meu amigo Ademar Vivan, parceiro de Música na Brasa. Todo domingo estamos pelhando aqui contra o sono para trazer música. Eu pelo menos, eu falo por mim.
0: Até que tá tranquilo, esse final de semana tá tranquilo.
1: Tá mais tranquilo? Não tá cortado dessa de gaita?
0: Eu já descansei.
1: Nossa, que
0: bastante.
1: Barbaridade. E é uma satisfação enorme fazer aniversário, né? O nosso programa fazer aniversário juntamente com o nosso município, né? Pelo menos no mesmo
0: mês, mesma, né? Semana, né?
1: Isso aí.
0: A gente iniciou nos 100 anos de Nova Prata.
1: No centenário pratense. E torçamos que a gente consiga acompanhar o bicentenário.
0: Aí sim, né?
1: Vai ser bom.
0: Diz que já tem o que vai viver 150 anos, já tá vivo.
1: Olha aí, quem
0: mais
1: sabe.
0: Mais 90, né?
1: Quem sabe, né?
0: Quem sabe a gente chega lá, né? Porque se cuidar, a gente se cuida bastante, né? Mas a vida a gente não determina, né? Isso aí não está na nossa...
1: É, e sem contar que a Música na Brasa pode ser um legado também, né?
0: Exatamente.
1: E depois vai que a gente forma mais alguns Música na Brasense, né?
0: É verdade. 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E tem um baita evento acontecendo. Estou tentando contato aqui com o Mosquito, com a Maristela, para a gente falar um pouquinho do que está acontecendo. Ontem eu acompanhei um pouco nas redes sociais dos nossos...
1: Enartinho?
0: É, o Enarte do Pré-Mirim, Mirim Juvenil, que acontece dança, chula, canto, poesia... Que acontece instrumentos também, violão, gaita, que acontece lá em Erechim. Ontem já estava na final aí o pessoal aqui da nossa região, com certeza, né? Pedro Adolfo, João Pedro, a Carolina, todo o pessoal aqui da nossa região é muito forte nesses concursos, invernadas também. Então, na expectativa hoje, parece que hoje de manhã começa já a divulgação do resultado. Eu vou tentar aqui a comunicação lá com os nossos parceiros de rádio sempre aqui, para ver se a gente já consegue alguma informação de como está o evento lá em Erechim.
1: Coisa boa. Aproveitando aqui para iniciar os trabalhos dos Chask aqui do pessoal, né? Fiquem à vontade, salve o 3242-1332. Mande sua mensagem pelo Facebook, pelo YouTube, bem fácil de procurar. Programa Música na Brasa. Já aproveita, se inscreve, curte e compartilha.
0: É isso aí.
1: E aqui no Facebook, adivinha quem tá por primeiro, tio?
0: Ah, é.
1: Ele.
0: Nosso parceiro, velho.
1: Ele mesmo, nosso parceiro de todas as manhãs de domingo, seu Enio Antunes, mandando seu bom dia. Um forte abraço para vocês, meus amigos. Está registrado mais uma vez aqui. E também o Enos Dias de Maria Luísa Bom, nos acompanhando lá de Viadutos, Rio Grande do Sul.
0: Um abraço especial.
1: Isso aí. Vamos de música, parceiro?
0: Vamos de música.
1: Vamos trazendo o canto e encanto dos nossos recantos sulinos, mas que tal? Trazendo então o Grupo Cordiona com Bons Recuerdos, que é o que a gente espera que vocês tenham, né?
0: Sempre.
1: João Luiz Correia com A China Atrevida e Os Campeiros com Sentimentos, quando já são 9h08 aqui no...
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0: 9:20.
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2: Música na Brasa aqui pela Rádio Ativa FM, também transmissão pelo Facebook da Rádio Ativa e o YouTube do programa Música na Brasa. Vai lá, se inscreva, dê o joinha lá para nós potencializarmos o nosso canal, para que ele tenha um maior alcance. Também se inscreva nele, aproveite, manda uma mensagem, peça uma música, manda uma homenagem a algum amigo. Participe do programa, está aí à disposição de todos vocês para aproveitar esse domingo de manhã, meio enferruscado, não sabe para que lado que vai. Mas enfim, né? A gente vai vivendo a vida com tranquilidade e deixando na mão de Deus as coisas que aconteçam no nosso dia a dia, né, Johnny Antunes?
3: Com certeza, meu mano Ademar Vivã. Já marcando 14 graus, né? Tá dando uma trégua, a chuvazinha, né?
2: Finalmente, né? Deus o livre. Complicado aguentar esse tempo desse jeito.
3: Tava difícil de ver a situação, eu tava achando que eu ia virar um sapo da cama.
2: É verdade. Mas agora dá uma segurada aí. 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
3: Isso aí, nosso amigo Marco Velho, né?
2: Isso aí, um grande parceiro, músico, baita do instrumentista. Agora nós teremos dia 8 um lançamento do álbum, né? Do Thiago Reder e Fabiano Indi, lá em Guaporé, no CTG de Guaporé. Vai ter lá Luiz Marenco, vai ter lá o Marco. Vai estar também lá com uma banda, fazendo um trabalho especial, nossa, mostrando seu trabalho.
3: É só talento mesmo, então.
2: Vai ter lá também a Bentina Gaiteira, fazendo o seu trabalho. Então, uma noite especial que desejo sucesso para esses nossos queridos amigos aí, talentosos, que batalham muito. Nós temos que prestigiar mais a nossa música gaúcha aqui. E a gente também, é uma pena que os artistas hoje não se abraçam, né? Na verdade, hoje os artistas que hoje estão aí... na frente, né? Que tem puxando, um trabalho.
3: Puxando a tropa, né?
2: Puxando a tropa. Teria que se abraçar nesses esses novos talentos que estão chegando aí, que tem, que estão há anos batalhando, como o Fabiano Índio e o Thiago Reder.
3: Na
2: são
3: música,
2: compositores e cantam demais, né?
3: Na música, quando tu entender que quanto mais se tem, mais se fortalece, em vez de pensar que é sempre uma competição... Infelizmente, se não tiver esse comportamento aí, quem perde é a cultura, quem perde
2: é
3: a música.
2: Exatamente, a questão é, e a gente vê que o sertanejo, ele se fortalece, um potencializa o outro, né? E aí a coisa funciona melhor. No Rio Grande do Sul ainda nós não temos essa cultura de um apoiar o outro. Existe um individualismo na música, principalmente. Só que assim, esses que estão hoje aí se vão daqui uns dias. E quem que vai
3: segurar,
2: se eles não abrirem as portas e a oportunidade para os novos que estão chegando aí? Mas o Daniel me mandou um vídeo aqui, opa, bem malandro, hoje volta o assado, se possível toca Canto aos Sete Povos.
3: Canto aos Sete Povos, uma música missioneira,
2: é? É, eles estão lá, e olha só, cara, meu Deus, acho que é aquele evento lá no André da Rocha, mas tá bonito o homem velho, de camisa, cara mexendo o carreteiro, olha aqui, ó, que
3: olha aí,
2: coisa bonita,
3: que
2: cara.
3: Buena cena aqui,
2: olha,
3: ó,
2: aí.
3: Mas que tal? É aquele evento lá do CTG?
2: Eu acredito que é aquele evento lá. Bom trabalho pra vocês aí, meu Deus do céu, coisa buena por demais. Parabéns a esse pessoal que se dedica, tira seu tempo, né?
3: São diferenciados,
2: né? Cada um na sua, né? Nós viemos aqui, tiramos o nosso tempo para divulgar isso, outros vão lá para fazer, transformar a nossa cultura gaúcha, mostrar o que nós temos de bom na culinária também. Parabéns aí, ótimo evento para vocês aí.
3: E aqui no chasque do nosso grande amigo Luiz Nadal Cassol, também natural lá de Andretti.
4: Opa.
3: Bom dia, meus amigos, roda uma música dos irmãos Mertucci, a festa do Morro Feio. Oh, buena pedida.
2: Boa pedida.
3: Ofereço para todos os meus amigos de André da Rocha e pro o vereador Luiz, bem-vindo, né? Nossa, que tal, tia?
2: Buena.
3: E aqui, ó, o César Finho resgatou um termo gaúcho, assim, que é de prima qualidade, tia, e é algo que tu não consegue fazer.
2: Deixa eu ver, vai lendo, leu eu.
3: O recado é o seguinte, ó, no final vem o termo Galder. Bom dia, amigos Ademar e Johnny, sempre acompanhando vocês e a boa música do programa.
2: Obrigado.
3: Lasca pra nós José Mendes, o churrasco.
2: Opa.
3: E pra incentivar a galera a fazer uma costela e engraxar o bigode.
2: Ui, a coisa boa. Essa é de bom, né, gente?
3: Tá aí uma coisa que tu não consegue fazer, engraxar o bigode.
2: Infelizmente não, né? Vou deixar os bigodes daqui uns dias pra fazer. Um abraço, meu parceiro, velho. Passei muito tarde aí essa semana, não pude passar aí pra para dar um abraço nos amigos.
3: Vamos campeando então, vamos trazendo as pedidas, as músicas aqui. Eu vou ter que dar uma campeada na canção Aos Sete Povos, isso que ele pediu?
2: No que... próximo bloco daí?
3: Vamos ter que dar uma achadinha aqui que eu não tô com ela na mão. Mas, atendendo aqui ao Nadal, ao Luiz Nadal Cassol, vamos trazendo então Irmãos Bertucci com A Festa do Morro Feio, José Mendes com Churrasco e em seguida os Serranos com Gineteando um Chamamé.
2: E o Daniel também falando aqui que esse evento foi ontem à noite, que foi a Mostra da Comida Campeira, né? A sétima Mostra da Comida Campeira. Tinha... Depois, a gente falou isso no programa passado, né? Então isso foi ontem à noite. Um abraço especial, Daniel. Obrigado pelas informações aí.
3: Bueno, então vamos de música. Já são 9h31 aqui no...
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0: 9:42.
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2: O programa Música na Brasa aqui pela Rádio Ativa FM neste domingo. Estou aqui buscando algumas informações aqui das participações da nossa região aqui, lá no Enarte, pré-Mirim, Mirim e Juvenil. Pelas danças que eu estou vendo aqui, na hora da apresentação, domingo, dia 26, nós temos somente o CTG de Nova Bassano, CTG Pousada do Imigrante, que está com a Invernada Juvenil. Aqui não vi os outros nossos CTGs da região aqui, de Nova Prata, participando com as invernadas aqui no evento de, pelo menos com invernadas não, né? Primeirinho juvenil, temos aqui os classificados, também na categoria nenhum aí da nossa região, de Chula, Mirim e Juvenil, Enarte, Primeirinho, Chula, Mirim. Mas aí devia estar aqui o do Pedro Adolfo, estava na final ontem, mas vamos aguardar para ver algumas informações mais concretas. Até mandei um WhatsApp aqui para Maristela, para ver se ela nos passa alguma notícia aí também, o Mosquito. 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
3: E aí, parceiro, agosto é mês de aniversário do programa Música na Brasa, também de Nova Prata, e também do segundo CTG mais antigo do mundo, né? Que vai completar 78 anos em agosto. CTG Fogão Gaúcho de Taquara, com isso aí, completará em 78 anos em agosto, o segundo CTG mais antigo do mundo, como o Fogão, como é carinhosamente chamado, foi fundado em 7 de agosto de 1948. São mais de 7 décadas de trajetória marcada pela preservação da cultura gaúcha, formação de gerações tradicionalistas e pela representatividade no cenário regional e estadual.
2: Coisa boa, né? Coisa boa a gente poder divulgar isso aqui. Depois nós vamos falar aqui da Ponta Grossa, tu vê, uns criam normas e às vezes complicam, e rodeios e provas de laço tornam-se patrimônio cultural imaterial de Ponta Grossa. Depois vamos falar um pouco sobre isso também.
3: Coisa boa também. E no chat aqui de quem nos assiste, nos escuta também, né? Bom dia, tudo bem? Assistindo vocês aqui de Bela Torres. Ótimo programa, grande abraço do seu Atílio Vivan.
2: Oh, coisa boa, passeando lá com os cunhados, a Rose, um abraço especial. Coisa boa, aproveita. Aproveitem isso, a vida, a gente aproveita cada dia, cada momento. Um abraço especial para vocês, que Deus ilumine sempre a vida de todos vocês aí nessa terra linda. Uma praia bonita, viu umas fotos da Rose também, que coisa linda, o nascer do sol, aquele reflexo no mar assim,
3: nossa,
2: coisa
3: mais linda do mundo, né?
2: Que privilégio, isso, né? Aproveite, que Deus abençoe a vida de vocês.
3: E outro grande amigo que é figurinha carimbada também aqui no programa Música na Brasa é seu Ademir Antônio Menezes. Bom dia para os amigos Johnny e Ademar. Roda Céu Sol Sul hoje para alegrar o nosso domingo e um abraço de volta e meia.
2: Um abraço especial, obrigado.
3: Estamos em dia com os nossos chasques aqui, parceiro.
2: Vamos que vamos.
3: Vamos que vamos, então, trazendo um musiqueiro do Rio Grande, abrindo então esse bloco com Um Canto aos Sete Povos. A gente achou a música com um grupo bem campeiro. Se não for essa, dá-lhe um chasque ali que a gente cambeia também. Vamos trazendo também a pedido César Oliveira e Rogério Melo com Céu, Sol, Sul, Terra e Cor. E para remendar, Os Garotos de Ouro, Vaneirão do Negro Nereu.
2: Isso aí.
3: Quando já são 9h48.

0: 9:59.
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2: Programa Música na Brasa aqui pela Rádio Ativa FM, né? Já recebemos aqui um recado lá da Maristela, a mãe, né, do João, do Pedro Adolfo. Diz ela, tamo na final de chula, declamação e intérprete, né? O galinho vem, não é?
3: Você não sabe, é besta, não sabe, né? Brincar o galinho. É isso que queria.
2: Então, aí estão na final, aí vamos ver se de repente o Mosquito depois nos dá aí também um recado de como é que tá lá. Os filhos dele também, que bacana, os pais aí sempre junto, valorizando, né? E apoiando nesse movimento tradicionalista que é o orgulho para nós, os gaúchos, né? Então, rodeios e provas de laço torna-se patrimônio cultural e material de Ponta Grossa. Iniciativa aí na segunda-feira, a Câmara Municipal de Ponta Grossa aprovou em primeira discussão o projeto de lei 213/2026 que reconhece os rodeios, prova de laço, esportes equestres e demais manifestações tradicionais campeiras como patrimônio cultural e material de Ponta Grossa. É um município do Paraná, né? O vereador Júlio Kuller, a medida considera a profunda ligação da cidade com o tropeirismo, né? Com as atividades campeiras e os tradicionalistas que fazem parte. Diz que ali era uma rota dos tropeiros que iam para Sorocaba, né? Então aí que bacana isso, né?
3: Esse meio caminho das tropas ali iniciou as primeiras grandes estâncias, primeiras pousadas desses tropeiros ali, e o legal é que com o tempo eles foram se desenvolvendo, tornando cidades, regiões assim que se aglomeraram e formaram, ajudaram o desenvolvimento. Esse tropeirismo ali tem uma base, assim, um fundamento para essas cidades ali, e é bom saber que esse reflexo do tempo acaba acarretando esse tipo de cultura.
2: É, era o pouso obrigatório para os tropeiros que conduziam o gado do sul do país em direção a Sorocaba, né? E aqui ele fala que os rodeios, as provas de laço, os esportes equestres e cavalgadas são ramificações diretas do nosso legado histórico e sempre, né? Não serem uma mera, não é um mero entretenimento, que muita gente acha que um rodeio é um entretenimento, não é. Essas atividades representam a preservação viva da identidade campeira nos campos gerais, ressalta a assessoria do deputado. E é bacana isso porque ele coloca aqui, né, que não deixa de ser preservada a segurança, o tratamento dos gados, que seja atendida a legislação federal, estadual e o município aplicável, presença de médico veterinário habilitado, equipe médica, profissionais de saúde, com estrutura compatível e normas de legislação para dar aquele bom atendimento também ao gado. É isso aí. Tem que fazer, os movimentos têm que ser feitos com responsabilidade.
3: Exatamente.
2: Né? Não é reunir
3: em qualquer segmento.
2: Um pangaré aí, né? E fazer qualquer coisa, né?
3: Não, em qualquer segmento, mesmo não sendo dentro da cultura, o tradicionalismo gaúcho, se tu não se organizar para fazer um evento, pensar no que é feito ali, não adianta nem começar.
2: Exatamente.
3: No recado aqui do nosso grande amigo Honorino Gomes Domingos, lá de Colombo, conhecido como...
2: Mais barbaridade.
3: Ele se intitula, pelo menos no que eu vi no perfil dele, como Veinho da Bike.
2: Olha que bacana.
3: Olha só. Abraço, meus amigos, já estou a ouvir seu trabalho. Muitíssimo obrigado pela parceria, pela companhia. Aqui o Antônio de Gasperi, através do YouTube. Bom dia, Ademar e Johnny. Bom dia, gaúchos e gaúchas, ouvintes do programa Música na Brasa. Abraço do Antônio e da Ana.
2: Um abraço especial para vocês. Obrigado por estarem acompanhando a gente.
3: E através do WhatsApp, recebemos um recado de tudo que é canto,
2: mas
3: que
2: buena, tá, né?
3: Marne Natal Graf manda o seguinte aqui: bom dia, amigos gaúchos e gaúchas de todas as residências.
2: Residências.
3: Isso aí.
2: Legal.
3: Gostaria de ouvir com Senair Maiká a música Balseiros do Rio Uruguai.
2: Que bacana, vamos lá, obrigado pelo carinho especial de vocês aí.
3: Temos aqui então já na agulha com Senair Maiká, vamos de bloco musical já, parceiro?
2: Vamos lá, tranquilo.
3: Vamos trazendo então Senair Maiká com Balseiros do Rio Uruguai, em seguida Para os Dias que Vêm com Thiago Reder e Fabiano Índio. Logo acavalado, vamos trazendo Coração no Alambrado com Marco Vieira também, para dar uma remendada, né, tia?
2: Mas é bueno.
3: E esse é o bloco do Musiqueiro do Rio Grande, quando já são 10 horas e 4 minutinhos aqui no
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0: 10:13.
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3: E olha aqui, também na nossa região aqui, ali em Lajeado, Semana Farroupilha amplia a estrutura e busca consolidar como referência o município de Lajeado. A 7ª edição reforça a parceria entre o poder público e entidades tradicionalistas, ampliando a programação e preparando para o lançamento oficial do dia 4 de agosto. É isso aí. É o município, as entidades dando as mãos para serem reconhecidos a nível regional e fortalecer o evento.
2: Eu não sei quem foi lá na Semana Farroupilha de Porto Alegre, Lá em Porto Alegre, tu te perde lá no local. Lá.
3: Se
2: tu,
3: tem o Parque Farroupilha.
2: É o Parque Farroupilha e você se perde lá dentro. Realmente é assim. E, meu Deus, que movimento, que espaço. Olha a grandeza do nosso movimento tradicionalista e olha a responsabilidade que tem o MTG para manter esse movimento no caminho certo, né? Tendo muita responsabilidade em criar regulamentos, normas, leis. É muito importante isso. Esse ano tem a eleição agora no final do ano novamente aí do presidente e de toda a diretoria do MTG. E o pessoal da região aqui da 11ª região está movimentando aí uma chapa para entrar, para concorrer.
3: Olha.
2: Vamos apoiar, porque eu acredito que tem algumas coisas que devem ser revistas dentro desse nosso movimento tradicionalista gaúcho. Tem algumas coisas que, muita coisa a gente valoriza, prestigia, e mas tem muita coisa que eu acho que precisa ser revista, porque hoje os nossos pais, as entidades, elas estão sendo muito sacrificadas na questão financeira. Não é fácil estar em movimento. Aí o pessoal lá em Erechim, é hospedagem, é transporte, é alimentação, é pagar um cara para tocar. Então tem muita coisa que tem que rever aí.
3: Justamente, sem organização, sem visão, principalmente, não se faz mais nada. Vamos de música, parceiro?
2: Vamos lá.
3: Deixa eu dar só um vistaço aqui. Estamos com os chasques em dia. Você que está aí de casa, bem acomodado, pega o celular ali, já bota na Rádio Ativa para seguir, e também no YouTube, programa Música na Brasa. Manda seu recadito aqui, sua mensagem. Manda os parabéns para algum compadre, para alguma comadre que esteja de aniversário aí. Que a gente vai ficar faceiro de dar teu recado. Ou se quer só pedir música, sendo música gaúcha, nós toca. Vamos trazendo nesse bloco, então, Sistema Antigo. Tu é enjoado pra casar, seu Viva?
2: Isso aí, vamos ver o que ele vai contar pra nós aí.
3: Vamos trazendo também, aproveitando nesse bloco aqui, vamos trazendo Banana Macho com Leonardo.
2: Oh, coisa boa, né?
3: E Mano Lima com a Rancheira do Tio Chico. Só as boas.
2: Só as boas.
3: Mas que tal? Mano, já são 10 horas e 20 minutinhos.

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1: 10:30.
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3: Estamos de volta com o programa Música na Brasa, aqui pela Rádio Ativa FM. 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Você vai sempre enaltecer sua marca durante a semana, são 7, 8 inserções durante o dia fazendo chamamento para o programa. 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Tem alguma promoção, alguma coisa, só nos passar aqui que a gente divulga com o maior prazer aí, aqui no programa Música na Brasa.
4: É isso aí, parceiro. Lembrando sempre de recomendar para você que siga no YouTube, programa Música na Brasa. 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Todo domingo das 9 ao meio-dia a gente está aqui trazendo música buena, barbaridade. Além de mandar recaditos aqui pelo Facebook e pelo WhatsApp. Lá no Facebook você encontra Rádio Ativa FM e salva o contato 3242 1332, isso aí, que daí já no teu WhatsApp vai aparecer o contato da rádio.
3: Nós temos o nosso Instagram também.

0: reúne centenas de pessoas e consolida Femoarte como um dos maiores eventos tradicionalistas no Paraná. Aquilo que nós falamos, né? O festival movimentou o Parque Municipal da Uva durante 2 dias e reuniu competições de diversas regiões do estado. Foi no final de semana, dia 18 e 19, né? Sétima edição de Femoarte da Integração. Foi um sucesso de público, de participantes, reunindo centenas de competidores de diversas regiões do estado do Paraná. Ao longo do dia, o público acompanhou apresentações de danças tradicionais, chula, dança de salão, declamação, música e modalidades instrumentais. Mostrou o tradicionalismo gaúcho e a importância de Colombo no calendário cultural paranaense. Olha que bacana isso, né? Uma cidade paranaense vivenciando o nosso tradicionalismo gaúcho. Que coisa boa isso, que coisa bonita. E vamos deixar aqui um abraço especial à Invernada Juvenil do Pousado do Imigrante. Tinha uma imagem dele, estava ensaiando no asfalto, na rua, no meio da rua, ensaiando a invernada para a competição. Olha, nossa, só como que é que eles improvisam, né?
1: O esforço, né, Tia?
0: O esforço de estão aí na final.
1: Ai, eu já dancei em asfalto, assim, aqueles pisos batidos, assim, é coisa de ficar assim com o pé arranhando e depois que tu para, parece que continua a perna, assim.
0: Exatamente, imagina só, né? E a Carolina também, Nunes Kramer, na gaita de botão, a ponto, né? Também tá na classificada. Tô aguardando pra saber que mais novidades, a gente vai aos poucos olhando aqui as redes sociais e passando um pouquinho do que tá acontecendo lá em Erechim.
1: Temos os correspondentes especiais lá em Erechim.
0: Exatamente, temos nossos correspondentes. Quem sabe a gente cria uma estrutura, daqui a pouco começamos a participar diretamente nesses eventos aí, né? Valorizando a nossa cultura, divulgando. Eu acho que precisa, porque a gente vê que não tem divulgação, a gente procura aqui notícia, tem muito pouco, se dá muito pouco relevância a tudo isso que está acontecendo no movimento tradicionalista gaúcho aqui na nossa cidade e na nossa região.
1: Bueno. Aqui a gente não deixa a bola parar, a gente tá sempre trazendo então notícia buena e música buena, barbaridade.
0: Com certeza.
1: Nesse bloco, inclusive, vamos trazendo Lá na Fronteira com César Oliveira e Rogério Melo, Gineteando Temporal com os Monarcas e Contraponto da Saudade com seu Erlon Perkins. Alguma coisa a dizer, parceiro?
0: Não, vamos lá.
1: Vamos de música então.

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0: 10 horas e 46 minutos.
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2: É o programa Música na Brasa pela Rádio Ativa FM, sempre nos domingos, pelas manhãs, das 9 ao meio-dia. Transmissão pelo Facebook da Rádio Ativa, pelo Facebook também do programa Música na Brasa. E pelo YouTube do programa Música na Brasa. É só você ir lá no YouTube e botar programa Música na Brasa. Porque você bota só Música na Brasa, tem muitos nomes semelhantes, né? Aí tem que botar programa Música na Brasa. Aí aparece o nosso programa lá, esses fatião aqui ainda.
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3: E aí, meu amigo Ademar Viva, tu acredita em aparição, assombração, lenda, folclore?
2: Olha, aparição, assombração, agora as lendas eu até valorizo, as nossas lendas que nós temos no nosso Rio Grande do Sul.
3: Jaime Caetano Brau dizia, não crê em bruxas, pero que lá sai, lá sai.
2: Lá sai, tá bom?
3: Então, quando a noite caía sobre os campos do sul, uma antiga lenda volta a percorrer o imaginário gaúcho. Dizem que uma enorme cobra de fogo atravessa as coxilhas, iluminando a escuridão e protegendo a natureza. Sabe o nome dela? Ela atende pelo nome de Boitatá. Boitatá é uma das lendas mais antigas do folclore brasileiro. Sua origem está entre os povos indígenas, especialmente os guaranis, de onde vem o nome, um boi, que significa cobra, e tatá, que significa fogo. Boitatá, literalmente, então, numa tradução, seria cobra de fogo. O primeiro registro escrito dessa lenda foi feito pelo padre jesuíta José de Anchieta, lá em 1560, para tu ter uma ideia do quanto essa lenda é antiga no nosso pago. Ela descreve um misterioso facho de fogo que assustava e atravessava os campos durante a noite. Na nossa versão mais regional, mais gaúcha, ela virou lenda. Embora existem diversas regiões do Brasil, foi no Rio Grande do Sul que ela ganhou uma das mais conhecidas. Segundo a tradição registrada por João Simões Lopes Neto, houve um tempo que uma grande enchente cobriu toda a terra. Para se sobreviver, uma serpente passou a se alimentar apenas dos olhos dos animais mortos que boiavam sobre as águas. Por isso, seu corpo se tornou luminoso, transformando-se na lendária cobra de fogo que hoje percorre os campos durante a noite. Na cultura gaúcha também o boitatá não é apenas uma criatura assustadora. Ele é visto como um guardião dos campos, protegendo a natureza contra aqueles que provocam incêndios ou destroem a vegetação sem necessidade.
2: Olha aí.
3: Em algumas versões, quem tenta colocar fogo no campo é perseguido por essa cobra flamejante. Em outras, basta encarar os seus olhos brilhantes para ficar cego, enlouquecido ou perder a memória. Muitos acreditam que essa lenda tenha sido inspirada no fogo-fato, um fenômeno natural causado pela combustão de gases liberados pela decomposição de matéria orgânica, que produz pequenas chamas vistas à noite em banhados e campos. E a lenda, então eternizada pelo João Simões Lopes, está escrita no livro Lendas do Sul, publicado lá em 1913, uma das obras mais importantes da literatura regionalista gaúcha.
2: Olha aí que bacana.
3: Mais do que uma criatura fantástica, o boi tatá representa o respeito pela natureza e pelos campos do sul. É uma lenda que atravessou os séculos, unindo a tradição indígena, cultura gaúcha e literatura.
2: Que bueno, né? Coisa bacana aí, sabendo um pouquinho sobre as nossas lendas, né? Tem o Negrinho Pastoreio, o Botatá e muitas outras lendas que fazem parte do nosso folclore.
3: Mais pra cima também tem o Saci, a Cuca, se eu não me engano, o Caipora também, um guardião da natureza. É bom saber que a origem, o indígena, o povo que já vivia aqui, ele simplesmente não foi despedaçado a cultura dele. Principalmente aqui no Rio Grande do Sul, até mesmo com o chimarrão, o xiripá, muitos dos nossos costumes continuaram sendo preservados e respeitando essa cultura antiga.
2: Com certeza. Quero mandar um abraço especial aí, os meus sentimentos ao Alex, que essa semana teve o Sarrafo, conhecido Sarrafo, né? Com a sua passagem aí, um abraço especial, Alex. Não estava em Nova Prata, não pude estar lá para passar um abraço a esse grande meu irmão e amigo, colega músico, tocou comigo na década de 90 no grupo Guaiacanã. Então, um abraço especial também ao Hidalgo, que é um músico, colega músico. Esse foi o meu professor de violão quando eu tinha 11 anos de idade. Ia lá na casa dele, com a mãe dele, lá me recebiam, posava lá de noite, tinha aula de violão, posava à noite e voltava de manhã. E a semana também teve a passagem da mãe dele. Um abraço especial para vocês e que Deus conforte sempre as famílias nesse momento de dor para muitos, né? Mas a vida continua, esse é o processo da vida.
3: Os sentimentos, faço das suas, as minhas palavras também.
2: Vamos lá, então.
3: Tem um recadinho aqui do Lucas Carlotto, o Chacal, que ligou aqui para nós. Sempre uma boa pessoa, umas quantas vezes, né, tia? Ele pediu uma música aqui, até vamos rodar especialmente a pedido musical, né? Que ele oferece pro Eduardo Pan. Ele escolheu aqui com os Garotos de Ouro, o Chevetão.
2: Faz tempo que não rodava essa daqui.
3: Que tal? E para colherar, vamos trazer Maria Campeira com Grupo Rodeio e Grupo Candeeiro com Alambrador. Alguma coisa a mais, parceiro?
2: Não, vamos lá.
3: Vamos de música, então.

0: 11:05.
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2: É o programa Música na Brasa pela Rádio Ativa FM, nos domingos pela manhã aqui pela Rádio Ativa FM. Nossa gratidão especial, né, a cada um de vocês que está sempre aí nos prestigiando, nos dando a honra e o carinho de estar aí valorizando a música, pedindo, fazendo seu pedido através das nossas redes sociais. Nossa, muito obrigado aqui através do telefone também 3242-1332. E mande aí o seu abraço aí, pode também na minha, quem tem o meu contato particular aí a gente agradece, pode mandar seu contato também. Sempre um prazer enorme, né? Vem o Ricardo lá da Argentina, né?
3: Ali nossos de
2: irmãos, não, nossos irmãos.
3: Lá, da Argentina.
2: Nosso parceiro, amigo, eu, Ed Guedes, né? Bom, buenas, dia. Ótimo domingo a todos. Para hoje pode ser cheiro de galpão com os monarcas. Ele sempre pedindo para matar a saudade lá na terrinha. O Milei que esteve aqui no Brasil ontem, né? Visitando nosso país aí. Espero que a gente vá pelo mesmo caminho.
3: Eu acho legal as costeletas dele.
2: Mas, Johnny Antunes. O
3: que diga?
2: Tu já farmou o Aure essa semana, Johnny Antunes?
3: Já vi isso. Farmar tem a ver com farm, com fazenda? Mas,
2: tinha uma dupla de humoristas que eles mostraram duas formas de farmar aura. Uma é assim, ó. Varrer a cozinha, né?
3: Barbaridade, mano.
2: E o outro fazer assim, ó.
3: Campinar, um lote.
2: E pode começar das 6 da manhã até as. Dizendo das 6 da manhã até as 7 da noite. Porque eu não sei, você não viu que faz isso aqui?
3: É, eu vi que tem uma gurizada meio louca tendo uns ataques epiléticos se jogando no chão assim. Eu achei que era problema. Quando fui ver, eles estavam fazendo de propósito.
2: É, tem até campeonato disso hoje, sabe? E a gente acha isso às vezes até de forma meio engraçada, mas é preocupante, né? Porque é uma forma hoje, é um movimento dos jovens de hoje pela necessidade de fazer algo para aparecer, para tirar essa coisa que a gente vem lá desde da pandemia, né? Onde eles ficaram por um bom tempo dentro de casa sem poder se mostrar. E hoje e esses dias eu acompanho um pouco as redes sociais, porque eu gosto, em função de todo o meu trabalho também, né? A gente tem que saber o que está acontecendo para trazer algumas informações aqui para o final de semana, mais o meu trabalho profissional também, a questão da Associação dos Músicos. Mas a gente vê essa necessidade que esses jovens de hoje têm em querer se tratar, né? E aí vão criando essas coisas e muitas vezes os pais apoiam esse tipo de situação sem poder passar para os seus filhos, e que isso é uma coisa, é um momento que isso passa, daqui uns dias eles vão se frustrar porque vai passar essa modinha, e aí o que que eles vão fazer para buscar novamente a atenção das pessoas?
3: Olha, eu não vou ser hipócrita. Na minha época de jovem, provavelmente eu já fiz alguma idiotice, alguma modinha, alguma coisa. Mas tem que se ter muito cuidado a um nível assim psicológico das próprias, né, crianças. Que enquanto isso for uma brincadeira, que ela entender que é uma brincadeira, perfeito. Só que se ela tiver muito imersa nessa cultura de massa, nesse mundinho assim, que 24 horas ela só fale disso, que ela só externalize esse tipo de coisa, é um comportamento muito, muito preocupante.
2: E teve o prefeito lá de Cuiabá, que estava programando um evento lá com premiação, para premiar quem faria farmar a melhor aura.
3: Se eu não me engano, teve nas páginas de humor aqui de Nova Prata um campeonato de formar aura ali na rótula também.
2: Não vi?
3: Teve. Pessoal brincando fez também.
2: Aí ele proibiu o evento, né? Ele disse, porque isso é uma coisa que não vai trazer e é muito perigoso, porque nem tudo o que nem você falou, se isso passar, tudo bem, mas vai vir a frustração daqui uns dias, porque isso vai passar. E foi o campeão de formar aura e daí? Entendeu? Então, muito cuidado, isso é importante que os pais. Nós estávamos ontem comentando, estava no pronto atendimento com a minha amada, que estava com problema de cálculo renal, e falando com uma senhora lá de Protásio Alves também. E assim, eu estive essa semana com os meus filhos e eu vejo o quanto foi importante eu abdicar das minhas coisas, do meu tempo, para me dedicar para os meus filhos, porque hoje eles têm na memória aquela brincadeira que fiz com eles, com a bicicleta, com o roller, que nós ia na pracinha a tarde toda. E hoje os pais, muitas vezes... Eu entendo, não condeno, a gente, cada um tem sua vida, a gente, quem somos nós para julgar as pessoas, né? Mas às vezes o filho começa a se agitar um pouquinho, dá um celular e acomoda o filho. Não, lá quando eu tinha meus filhos, para mim acomodar eles, eu ia brincar com eles. Eu fazia eles gastar aquela energia toda, íamos lá para fora, no pátio, na praça, brincava. Nós passávamos das 9 da manhã às 7 da noite numa pracinha, andando de bicicleta.
3: Se duvidar, tu brincava mais do que as crianças.
2: Não, e outra, deixava eles também brincar, sentava ali, deixava eles se divertir com os amigos. Então assim, você tem que tirar a criança dentro de casa, dar a oportunidade dela brincar, dela correr. E dentro de casa, eu nunca me preocupei com o sofá, porque pulava em cima, porque... É o ambiente que tem, eles têm que... Não adianta nós ficarmos ali, cuidar, vai derrubar uma água, sei lá. Vai lá, limpa, troca o sofá, toca a vida pra frente, deixa as crianças se divertirem. E hoje é muito isso que acontece. A criança começa a fazer uma brincadeira, alguma coisa, já passa um celular pra tirar atenção, pra acomodar. Mas na verdade não, tem que tirar o tempo. Os pais hoje têm que se preocupar em tirar o tempo pra cuidar dos seus filhos, né? Porque eles, agora, principalmente de 1 a 7 anos, é onde tem a formação da personalidade, onde a criança absorve realmente aquilo, e são as memórias que ela leva para a sua vida. Então, pais, tenham muito cuidado com essas modinhas. Eu sempre acompanhei, eu falo com propriedade, tenho 2 filhos, um de 21 anos hoje, e uma menina de 17, vai fazer 18, e eu sempre procurei passar para eles a realidade da vida, que não é tão simples assim, e a gente tem que provocar eles a buscarem, se desafiarem e não temer. O meu filho às vezes comenta, diz, pai, quando eu ia com a bike lá na pracinha, tu dizia, vai mais alto, vamos lá, se desafia, faça algo para você se desafiar. E a Ana Carolina era mais travessa um pouquinho que o Marcos, então assim, mas coisa boa hoje sentar com eles e eles recordarem desses momentos tão importantes da vida deles, e que eles reconhecem o quanto foi feito esforço para dar tudo isso, para conceder tudo isso para eles, e o quanto eles hoje reconhecem que às vezes, muitas vezes eu abdiquei da minha vida, de sair com amigos, para estar do lado deles e dar essa oportunidade de eles terem uma recordação bacana do passado, né, Johnny Antunes?
3: Com certeza, parceiro.
2: Quem é que ligou aí, que pediu?
3: Nosso amigo Chacal, tá sempre ligado, né? Opa, Lucas bueno. Carlotti, dessa vez eu parece uma música do Chiru Missioneiro pro Peri Silva.
2: Mas o Peri Silva, grande radialista, né?
3: Chacal, eu não vou ter a música que tu pediu, eu vou campear outra aqui, mas tá dado o recadinho.
2: Que legal, um abraço especial, Peri Silva, sempre grande amigo, um grande radialista, que deixou sua marca, o seu legado aqui na locução das rádios de Nova Prata, né? Coisa buena, um abraço especial.
3: E volta e meia dá pra escutar a música do Peri, a voz do Peri Silva nas ruas, né?
2: Nas ruas ainda trabalha isso com locução, aí, né? Coisa boa.
3: Gente fina umas quantas vezes. Vamos lá que já são 11h14 no nosso último bloco, imagino eu.
2: Isso aí, vamos lá.
3: Chegamos nos pés da égua. Vamos trazendo então Cheiro de Galpão com Os Monarcas, pedida lá pro Ede Guedes. Uma música do Chiru Missioneiro, eu coloquei o Bargual da Bossoroca aqui.
2: Opa!
3: E em seguida, Os Mirins, O Que Tem a Rosa, quando já são 11h15 aqui no...
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0: 11:24.
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2: É o programa Música na Brasa pela Rádio Ativa FM. Nosso abraço especial, Dona Verônica, o seu José que está lá, seu Zé que estão lá em casa, escutando o programa Música na Brasa, sempre com o volume bem. Da vizinhança ouvir e acompanhar também, tá certo, dona Verônica? Obrigado, sempre aí apoiando, sempre ouvindo o nosso programa através do radinho, né? Aquele sistema antigo do radinho, né?
3: Coisa boa, né? Só chega a colar os botões pra só escutar a Rádio Ativa.
2: Exatamente. Nós estamos vendo pelo Rio Grande do Sul umas barbaridades aí, em gado sendo morto, esquartejado, roubado, né? Deixado.
3: Abigeato é o nome desse crime.
2: Que coisa, que loucura isso, cara. É a forma que eles fazem com os animais. Eu acho que é importante os protetores dos animais aí se movimentar, né, tio? Porque não é porque não é um cachorro, porque não é um gato. Afinal, é um animal também que merece todo, porque é o que nos alimenta, né?
3: Exatamente.
2: Então, que coisa absurda isso que está acontecendo no Rio Grande do Sul. E não estão conseguindo segurar isso. Depois tem que, quando condenam a questão do armamento no interior, tem que ter, né?
3: Justamente, no interior, se tivesse uma facilitação do armamento ante a propriedade rural, seria bem mais difícil de ter crimes dessa natureza.
2: É que às vezes as propriedades são muito grandes, né, Julian Antunes? O gado se espalha pela propriedade, é difícil você, nos lugares mais distantes, estar coordenando. Esses marginais são...
3: Mas o risco de saber que tem alguém ali bem calçado te esperando, duvido que comecem a pensar que é fácil esse tipo de coisa.
2: É verdade, é verdade.
3: Lá de casa também tem gente escutando, tchê.
2: Opa, bueno.
3: Aqui, ó, minha amada Tanise mandou o seguinte recado: bom dia, aqui em casa, nossas meninas assistindo, como sempre. Eita! Bom dia aqui em casa com as nossas meninas. Ótimo programa sempre.
2: Ótimo, um abraço especial.
3: Sempre acompanhando.
2: Essa semana também os monarcas, né, cantaram a missa aí, em homenagem aos motoristas, né, ao colono, que amanhã, dia 27 de julho, né?
3: Ah, e hoje é dia da recepcionista. Um abraço para minha mulher.
2: Isto. E amanhã é um dia importante, né? Então, os monarcas sempre trazendo as canções que falam um pouquinho da espiritualidade, se vieram numa missa lá em Erechim, em homenagem. Então, nossa homenagem especial a esses caminhoneiros. Eu sou meio caminhoneiro, né? Tenho uma carteira aí, dirijo carreta, né? Fui motorista de ônibus mais de 10 anos, né? Estive por essa estrada sempre.
3: Tu é caminho meio?
2: É, eu sou caminho meio. Então, a gente leva essa profissão com muito orgulho e sempre, quando eu era gerente transportadora, quando chegava aqueles motoristas, aqueles velhinhos, sabe, mais idosos assim, com aquele caminhãozinho simples, dormindo num banco, eu sempre procurava dar um carinho especial para quando eles chegavam na minha filial lá, com um bom atendimento, um lugar para um café, para um bom banho, porque olha que essa vida de caminhoneiro aí não é brincadeira, não.
3: E vou te dizer mais ainda, se o nosso passado foi fundamentado ante as estradas de tropeiro, o nosso presente só é possível, o desenvolvimento principalmente da nossa região só é possível por causa que teve gente na boleia, puxando carga, trazendo e levando para esse Brasil.
2: E o que falar do nosso colono, né, Johnny Antunes? Esses que estão aí sempre peleando, lidando com, brigando com o tempo, né? Ou é uma tempestade ou é a água que vem e leva tudo. Essa semana, vendo lá numa cidade de São Paulo também, meu Deus, cara, deu uma chuva de pedra, assim, derrubou tudo. Então, assim, como passa, como sofrem também esses colonos aí no dia a dia, são os que vieram aqui abrir essas picadas todas, né? Exato. Às vezes eu olho pra cima, eu viajando, olho pra cima dos morros, assim, digo, meu Deus, como é que o cara deve plantar o milho no tiro, né?
3: E colhe a laço.
2: Então, assim, vamos valorizar essas duas classes maravilhosas. Um abraço especial do programa Música na Brasa aqui pra todos eles. Valorizando sempre também os nossos apoiadores, estamos chegando já na finaleira. 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
3: Nosso muito obrigado pela parceria. 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
2: Exatamente. 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
2: Exatamente. Mas daqui uns dias eles voltam de novo aí com a gente.
3: Com certeza. E também avisando que nós também voltamos semana que vem,
2: voltamos,
3: né?
2: Voltamos semana que vem. Chegando. Semana que vem com o início da comemoração dos 2 anos do programa Música na Brasa.
3: O mês de aniversário do Música na Brasa.
2: Já vamos ter aqui o Pedro Adolfo, vamos ter aqui o Frederico, o Rico Paim, os campeões da vacaria. Vamos ver se o Marco puder vir aqui também, o Beto Vivan. Vamos fazer um programa. Já vamos começar a fazer um programa bem animado aí. E o pessoal vai trazer também a novidade lá de Erechim, aí já os campeões aí durante a semana a gente vai ter. E no dia 8 nós teremos aqui um programa especial sobre o Dia dos Pais também.
3: Olha aí.
2: Com a presença do João Pedro Nunes Kramer, da Carolina, que vem aqui trazer uma mensagem bonita para os Dias dos Pais. E muitas outras coisas. A Betina Gaiteira no outro final de semana. Enfim, nós vamos ter muita coisa nesse mês de agosto.
3: Show de bola, então. Tudo isso e muito mais já no domingo que vem, porque o programa Música na Brasa não para. Certo? Por enquanto, então, ficamos por aqui.
2: Isso.
3: Encerramos mais um programa. Fica ainda mais uma meia hora de música para você aproveitar com seu churrasco, sua família, né? Já devem estar com os pratos na mesa.
2: Com certeza, horas. Deus o livre. Coisa
3: maionese, se não tiver pronta agora, agiliza, né?
2: Agiliza.
3: Então a gente fica com esse compromisso de voltar domingo que vem, das 9 ao meio-dia, com o programa
2: Música na Brasa.

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0: de conferir a hora. 87,9. Meio-dia e um minuto.
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5: Bom final de semana, tá no ar o nosso programa Top 30 Nejo. Ei, que bom, tudo bem? Espero que estejam ótimos. Estamos chegando aqui, na verdade já é o último final de semana do mês de julho, hein, gente? Como o tempo passa rápido, agosto chegando por aí. E a partir de agora, as 30 mais do sertanejo, você vai curtir na nossa programação. A gente faz a ordem inversa para você, da 30ª para a primeira, e a 30ª de hoje chega com a dupla Marcos e Belucci. Eles lançaram no ano passado, lá em abril, o EP Energia, né? Em abril de 2025, eles lançaram 5 faixas novíssimas para aquecer o coração, para dar aquele famoso quentinho no coração. E uma dessas faixas é Sonho de Todo Casal, e ela fala sobre a sorte de encontrar a pessoa certa. Vamos curtir esse som?
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0: 37ª posição, Israel Rodolfo, arruma um bão, tá bom? Já que você tá reclamando, né? Você tá questionando o seu... alguém tá questionando o seu valor, então pede pra pessoa arrumar um bão, né? É do álbum Projeto Termômetro, da dupla Israel e Rodolfo, 27ª posição de hoje. Na 28ª, Jorge e Matheus cantaram com o Matheus e Cauã Gaivota, e na 29ª, Country Beat, o Maluco Cowboy. A gente volta já.
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3: Super final de semana por aqui no Top 30 Nejo. Agora a gente segue com a 26ª posição da nossa lista, do nosso ranking das 30 mais do sertanejo, com Henrique e Juliano cantando Seja Ex.
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0: 23ª com a Simone Mendes Me Ama ou Me Larga. Antes, a Paulinha Fernandes, direto do EP Simplesmente Eu, falando sobre equilíbrio da vida pessoal e profissional. A canção Amar de Novo, na 24ª. Na 25ª posição, Júnior e César com Cheiro de Culpado. E o nosso programa Top 30 Nejo volta já, não saia daí.
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3: Meio-dia e 32 minutos.
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0: Tá tudo bem por aí? No nosso programa tá ótimo. Um bom final de semana. Top 30 Nejo tá de volta. Meu povo, agora tem o Henrique Castro. Olha que legal essa participação aqui do grupo Menos é Mais. Gente, ele é conhecido aí pelos bastidores do mundo da música como um grande compositor. E agora tá cantando também. Chamou aí o grupo Menos é Mais. 22ª posição de hoje com ele.
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0: Essa foi a 21ª com Cleiton, Romário, Zé Neto e Cristiano no nosso Top 30 Nejo. E agora aquele nosso quadro Retronejo tem Israel Novaes. Nós vamos relembrar o sucesso Vai Entender, que foi lançado em 2014 pelo Israel Novaes, junto com a dupla Jorge e Matheus. A música que faz parte do álbum Ao Vivo em Goiânia.
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0: 20ª posição com o Gustavo Lima. Aquela sofrência que o público dele adora. Retrovisor, você curtiu aqui. E o nosso programa volta já.
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2: Tá de volta no seu rádio, melhor da música sertaneja, no Top 30 Nejo. Agora a gente vai dar uma viajada com a Marília Mendonça na 19ª posição do nosso ranking de hoje. Tem Segundo Amor da Sua Vida.
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0: Essa é de 2024, hein? Felipe Rodrigo gosta de rua. Só pra você saber, gente, essa música, na época, alcançou o segundo lugar na lista Hot 100 da Billboard Brasil, tá? Ocupando aqui no nosso ranking de hoje a 16ª posição de hoje. Fred e Fabrício, na 17ª, cantaram Te Amar é Meu Talento. E a 18ª, da Elis Just, Insônia da Madrugada. Tá tudo bem por aí? Bom final de semana. O Top 30 Nejo volta já.
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2: É hora de conferir a hora. 87,9.
3: 13:02.
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0: Oi, oi, oi, fala comigo que eu tô de volta. Tô de volta aqui no nosso Top 30 Nejo. Super final de semana pra você. Agora ocupando a 15ª posição do nosso ranking, Bruno Rosa vai cantar Atriz Demais. Mistura sertanejo, forronejo, sofrência e fala, né, daquele assunto. Desilusão amorosa. Vamos curtir o som.
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13: Como assim?

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1: Vai, boiadeiro!
2: Vai na cacela, o que que
3: é? Parece que eu já quero sentar aqui num bar em Goiânia mesmo e já começar a beber ouvindo essa.
1: Tô pronto.

0: com Henrique e Mala. Na 12ª, na 13ª, tivemos medida protetiva Gustavo Lima e João Bosco Vinícius. João Bosco Vinícius e Gustavo Lima. E a 14ª posição de hoje veio do Hugo e do Guilherme. Todo mundo, menos eu, com a Ana Castela. Tá tudo bem por aí? A gente volta já.
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1: Super fim de semana pra você que tá nas estradas viajando e curtindo a nossa programação. Quem vai cantar é Lauana Prado, ocupando a 11ª posição da nossa lista, escrito na

0: aí, décima posição do nosso ranking do Top 30 Nejo deste final de semana, Trai a Véia, lembrança boa, produção musical do Dudu Borges. Fala sobre guardar os momentos bons mesmo depois que uma relação chega ao fim. Mais uma do quadro Retronejo, a gente vai relembrar agora o sucesso Tó, Sou Seu, da dupla Fred e Gustavo, participação do Wesley Safadão. A música foi lançada em 2014 lá no DVD Pra Ser Tudo Perfeito.
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0: posição, eu te seguro, tá? Eu te seguro, grande sucesso. Alcançou o topo das paradas lá em setembro, né? Nesse início desse ano, não foi? Ah, é verdade. Lançou em setembro do ano passado, mas no início desse ano de 2026, essa música alcançou o topo das paradas aí. É da Sony Music Brasil, super romântica, do álbum Panda Sem Moderação, volume 1. Curtiu? A gente volta já. Bom final de semana.
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2: 13 horas e 30 minutos.

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1: Fala comigo, eu tô de volta aqui no seu Top 30 Nejo. Agora tem oitava posição de hoje. Diego e Victor Hugo, Beijei a Cura.
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1: E essa foi a nossa quinta posição com Murilo Rufi, Saudade Estranha. É, quinta posição. Na sexta, Zé Neto e Cristiano, Cadeira Cativa. E tivemos Danilo e Davi na sétima com Não Mexe Nas Minhas Gavetas. Pra você que tá até agora com a gente, não saia daí, porque o Top 30 Nejo vai pro nosso último intervalo e a gente volta na sequência com as quatro mais de hoje.
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1: Fala comigo, eu tô de volta no seu programa Top 30 Nejo. Olha, tem hora que tem que admitir as coisas, vou te falar, né? Matheus e Cauã com a Lauana Prado gravaram aí Admita. Você já admitiu? Admitiu? Admita então. Quarta posição de hoje.
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0: Beleza? Quem sente saudade sou eu, segunda posição, medalha de prata. E na terceira posição, Zezé de Camargo, irmão da Lua, amigo das estrelas. Sim, eu sei, você quer saber qual é a primeiríssima de hoje? Então chegou a hora. Na primeira posição tem o Gustavo Mioto e o Murilo Huff com o sucesso Novo Sozinho. A música faz parte do projeto Inconfundível e fala de uma traição. E a gente ouve agora.
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0: minutos, senhoras e senhores.
1: E com essa pedrada, a gente fecha o nosso Top 30 Nejo de hoje, agradecendo o carinho da sua audiência, Gustavo Mioto e Murilo Rufi, novo sozinho. Gente, valeu demais, bom final de semana, fique com Deus e até mais.
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4: 14:03.
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12: E aí, tranquilo? Bom final de semana. Aumente o volume do rádio. Eu sou o Michael Oliveira. Chegando em mais um 60 Minutes pra você. Nessa edição vai ter Rosaline, Becky G, Anira e a gente abre bem com Bruno Mars. Risk It All.
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do mundo. Sucesso aonde passou, aonde tocou e continua. Shakira, Die Die aqui na programação. Teve Bruno Mars, Risk It All. E agora a gente confere Sabrina Carpenter chegando com Espresso, que alcançou o topo das paradas por 33 semanas e se tornou um dos maiores sucessos da carreira da loira. Essa música rendeu drink temáticos com marcas mundialmente famosas. Foi incluída em jogos de videogames como Fortnite e ficou por um ano na parada global do Spotify. A gente confere por aqui.

0: com Snap na programação do seu 60 Minutes, fechando super bem o primeiro bloco. Teve The Weeknd, Save Your Tears, Mariah Carey e Anderson .Paak played this song, Katy Perry, Taylor Swift com Anti-Hero e a Sabrina Carpenter. I'll be right back depois do intervalo com mais
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4: 14 horas e 34 minutos.
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0: We are back, estamos de volta com mais 60 minutes, entrando na reta final do programa, e agora tem Becky G, Marathon.

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0: Selena Gomez e o Benny Blanco, Scared of Loving You. Gracie Abrams, That's So True, Imagine Dragons e o J Balvin. Anitta e a Becky G lá no começo do bloco com Marathon. E a gente rola o sucesso de 2024 da Billie Eilish, faixa do álbum Hit Me Harder and Soft. Essa canção atingiu o top 10 em diversas paradas globais, incluindo o segundo lugar na Billboard Hot 100, com Birds of a Feather.
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0: assim a gente fecha super bem essa edição do seu 60 Minutes com One Republic. Beautiful Colors. Teve Rosé com Toxic to the End. Teddy Swims, Small Hands, Benson Boone. E a Billie Eilish. Valeu demais pela sua sintonia. Na sequência tem muito mais. Eu te vejo na próxima por aqui.
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8: 15 horas e 2 minutos.
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14: Excelente fim de semana pra você que tá ligado com a gente. Tô chegando pra te fazer companhia a partir de agora em mais uma edição do nosso Mega Mix, o nosso fim de semana mega, hein, gente? Que bacana, que gostoso poder estar junto com você, seja em casa, seja trabalhando também. Um fim de semana é muito especial, né? Pra você comemorar com a gente também nesse fim de semana que se comemora aí o Dia dos Avós, né? Dia do Motorista, enfim, dia de curtir música boa também. Como é que passou a sua semana? Passou bem? Espero que sim, viu? E tenho certeza absoluta que esse fim de semana vai ser muito especial pra você, viu? Meu muito obrigado pelo carinho da sua audiência, esteja onde você estiver. Um abraço muito especial pra você, tá bom? A gente começa o Mega Mix desse fim de semana com Gustavo Lima, ele que lançou a música Vagabundo ao lado de Luiz Fonsi. A canção que traz o Gustavo interpretando versos em português e espanhol teve o clipe dessa música gravado em Miami Beach, nos Estados Unidos.
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1: Os meninos, podemos dizer assim, né? O grupo Country Beat, o Maluco Cowboy. Lady Gaga com Bruno Mars. Ainda teve Vitor Clay com o Porta Retrato, participação especial da dupla Jorge e Matheus. E abrimos o Mega deste final de semana muito bem, hein, gente? O embaixador Gustavo Lima e Luiz Fonsi. Mais um sucesso que você curte, que você canta nesse fim de semana especial aqui na sua rádio favorita. É Mega, é o Mega Mix com você. 2 horas, 120 minutos, recheados de muita música legal pra você.
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1: Já estamos de volta com mais músicas pra você curtir no melhor final de semana aqui do seu rádio. Tudo bem? Espero que sim, viu? Meu muito obrigado pelo carinho da sua audiência. Pra você que tá sintonizado aqui com a gente, curtindo a nossa programação nesse final de semana super especial. Olha, o cantor Panda, ele lançou em setembro do ano passado a música Eu Te Seguro, hein? Que se tornou um grande sucesso, alcançando o topo das paradas no início desse ano. Olha, a faixa romântica lançada com a Sony Music Brasil é um dos principais hits do álbum Panda Sem Moderação Volume 1.
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0: programação especial dos irmãos Guilherme e Benuto. Aqui na nossa programação ainda teve Marcos e Beluti, Sonho de Todo Casal. Essa música é linda demais, hein, gente? Fala aí sobre a sorte de encontrar a pessoa certa. Linda, linda, linda. E eu dedico aqui com muito carinho a todos os casais que estão ligados com a gente. Ainda teve João Neto e Federico com a participação do Panda e também da Mariana Fagundes. Abrimos a sequência com Eu Te Seguro, uma das músicas mais tocadas na atualidade pelo cantor Panda. Esse é o seu Mega Mix, é o seu programa de final de semana junto com vocês, hein? Um abraço especial pra você que tá ligado com a gente, pra você que ligou o rádio agora também. Já já você vai curtir com a gente o Zezé de Camargo. Já já tem Mirosmar aqui.
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2: 15 horas e 30 minutos.

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1: Que bom estar com você no Mega Mix. Olha, o Zezé Di Camargo, ele lançou em outubro do ano passado a música Cada Minuto. Essa música, ela faz parte do EP Rústico A Origem. Esse EP mostra aí que ele não abandonou o romantismo.
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0: Cris, os Bastiões, Israel, Rodolfo juntos, arruma um bom. Ainda teve o garotão Felipe Araújo, ele que lançou essa música Copa Americana, que cantou aqui pra gente, né? Uma parceria dele com o Natanzinho, hein? Juntou Natan e Felipe Araújo, hein? Esse projeto faz parte do EP Carta Aberta de Verão e reforça aí a sua capacidade de inovar e se conectar também com diferentes públicos. Parabéns, Felipe Araújo, parabéns, Natan. Ainda teve Ian, Fica com Deus, participação especial de Sorriso Maroto. E abrimos a sequência com o projeto solo, projeto rústico do Zezé de Camargo, Cada Minuto. Megamix é o seu programa de final de semana junto com vocês, levando alegria, levando muita música legal pra você curtir também, tá bom? Meu muito, muito obrigado pela audiência, pela amizade, pela companhia, pelo carinho dessa audiência maciça que a cada final de semana que passa só aumenta. A você, o meu muito obrigado pela amizade e pela companhia também.
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0: Fala, meu lindo, minha linda, já estamos de volta aqui no seu final de semana, no seu Megamix, o seu programa de fim de semana com vocês. Olha, o Henrique Castro, ele deu início a uma nova fase na sua carreira com a música Nem Pagando. Ele traz a participação especial do grupo Menos é Mais. Henrique é muito conhecido nos bastidores como um grande compositor e agora está fazendo muito sucesso também em cima dos palcos. Bora curtir? Henrique Castro com Menos é Mais, nem pagando.

0: Esse é o seu programa de fim de semana com ele, Murilo Rufi. Ei, moda boa esse single aí, hein? Saudade Estranha. Ele que tem a participação, a contribuição, a colaboração nessa música do produtor Dudu Borges. Dudu Borges é um grande compositor aí e grande produtor também musical no segmento sertanejo, né? Ainda teve o Rapa pra você matar saudades, Marcelo Falcão e companhia, Os Anjos. Essa música é de 2013, né, produção? One Republic. E também teve Henrique Castro com o grupo Menos é Mais, aqui no seu Mega Mix, o seu programa de fim de semana. E assim a gente já fecha muito bem a nossa primeira hora juntos, em pequena pausa, e eu volto já junto com você. Em instantes tem mais Mega Mix pra você.
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4: 16 horas.
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0: Já de volta o seu Mega Mix, o seu programa de fim de semana com vocês. Olha, o Bruno Rosa, ele lançou em maio o single Atriz Demais, em parceria com Murilo Rufi. Essa música, ela faz parte do projeto Evolução. E essa música, ela traz aí uma mistura de sertanejo, forronejo e sofrência. E falando sobre aí a desilusão amorosa. Bora curtir então esse projeto de Bruno Rosa com Murilo Rufi.
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0: Davi, não, não mexe nas minhas gavetas não, hein? Ê, moda boa dessa garotada aí, que fala de amor, fala de saudade e fala de vivência do dia a dia também, né? Ainda teve Zé Vaqueiro com a sua maravilhosa, teve PPA, Pedro Paulo e Alex cantando pra gente, teve Bruno e Marrone com Henrique e Juliano, e a gente abriu a segunda hora deste final de semana do seu Mega Mix com o Bruno Rosa, atriz demais. Participação especial foi do Murilo Rufi. É bom demais saber que você, você e você também tá junto da gente no nosso Mega Mix, que volta já no melhor final de semana do seu rádio. Segura aí que é rapidinho, hein?
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0: Estamos de volta, gente boa, excelente final de semana pra você que tá ligado com a gente, é o Mega Mix, com você na sua rádio favorita, e eles são Kaique e Felipe, participação de Guilherme Benuto, hein?
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0: Simone Mendes, é sucesso, é bom demais. Essa música é do ano passado, hein? Me Ama ou Me Larga. Essa música é a primeira faixa do DVD Cantando Sua História 2, hein? Essa música, ela conta a história de alguém, né? Que não se sente amado como gostaria. Simone Mendes, no nosso Mega Mix, que também teve Michel Teló. O Tempo Não Espera Ninguém, essa música é linda, hein? Ainda teve Jovem Dionísio, eles mesmo, do Acorda Pedrinho, com a música Tô Bem. E abrimos a sequência ao som de Kaique e Felipe e a participação especial da dupla Guilherme e Benuto. Um bom final de semana pra você que dá carona aí pra gente, você que sintoniza o nosso Mega Mix, o seu programa de final de semana recheado com muita música legal, hein? Daqui a pouco eu tô de volta com vocês no melhor final de semana só da Mega Mix, hein?
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0: 16:32.
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3: Como é bom estar com vocês aqui na melhor programação na sua rádio favorita nesse super fim de semana. Olha, o Jota Quest lançou em dezembro do ano passado a releitura da música Acendo Farol, clássico do Tim Maia. A faixa é um dueto histórico com a voz original do cantor, que era considerado aí o padrinho da banda.
4: É

0: Fernanda e Fabiano com a participação especial do Panda, hein? Benson Bon. Ainda teve as gêmeas Maiara e Maraíza, também Jota Quest com Tim Maia, Acende Farol, Acende Farol, animando o nosso Mega Mix. O seu programa de fim de semana com você, tá em casa, tá aproveitando o fim de semana? Bom final de semana pra você que também tá aí, ó, na lida, trabalhando, na labuta com o radinho ligado e curtindo aqui a nossa programação Mega Mix, que volta já já junto com você. Rapidinho, segura aí.
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0: 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Prazer estar com vocês no melhor final de semana aqui do seu rádio. É o nosso Mega Mix com você. Olha, as duplas Jorge e Matheus e Matheus e Cauã, eles lançaram em fevereiro a música Gaivota, a terceira parceria desses grandes nomes do sertanejo, hein? Essa música, ela fala sobre o medo de se envolver e ao mesmo tempo, da vontade de se entregar.
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0: aniversário, participação especial do Zé Felipe pra fechar nosso Mega Mix. Neste super fim de semana também teve Pericles, Miley Cyrus e também teve Jorge Mateus com Mateus e Cauã. Pra fechar bem demais a edição aqui no nosso Mega Mix. Meu muito obrigado pela amizade, pela escolha, pela companhia. Passou voando as 2 horas hoje, hein? Mas no próximo fim de semana temos encontro marcado aqui nessa rádio maravilhosa em mais uma edição do Mega Mix. Pra você, um excelente fim de semana e até a próxima. Tchau, tchau.
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4: 17:02.
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10: 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Oi, oi, oi, gente boa, já estamos por aqui, é o nosso Ritmo chegando, energia total pro seu fim de, só música linda, a seleção mais gostosa do seu rádio, vem chegando pra começar, pra já assim, ó, chegar com o pé na porta, Murilo Huff pra você, ele que lançou em 2025 a música Deixa Eu, onde ele fala sobre superação. Vamos nessa, meus amigos!

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0: sequência mais linda, gostosa, do jeitinho que você gosta, né? O nosso Ritmos no Ar, Zé Neto e Cristiano, esse som que eles lançaram no DVD, Vocês e Deus. E a música que está bombando é Cadeira Cativa, que a gente acabou de ouvir. Também curtimos Grupo Menos é Mais, Sabrina Carpenter, Murilo Rufi, que sequência de arrepiar, né? Tem mais, tem muito mais chegando por aí. Fica conosco.
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0: Já estamos de volta. Que alegria ter você conosco. Bem-vindos e bem-vindas a mais um fim de semana regado a muitos ritmos. Gustavo Lima agora vai cantar pra gente. Ele que lançou a versão completa do álbum Feito à Mão, gravado de forma intimista em sua casa, em Goiás. E o destaque, essa faixa maravilhosa, Assunto que Dói, que fala de alguém que finge ter superado um ex-amor.
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0: nos Estados Unidos tentou assaltar um banco usando uma arma extremamente inusitada e fofa. Uma filhote de gato de menos de 4 meses de idade. Antes de ir até a agência do PNC Bank em Maryland, o suspeito passou em uma loja de produtos para animais e roubou a pequena gatinha chamada Magnólia, que estava ali esperando para ser adotada. Câmeras de segurança registraram um homem invadindo o cercado da ONG e saindo correndo com a gata nos braços. Pouco depois, ele entrou no banco com o filhote no colo, chegou para um funcionário e perguntou na maior cara de pau: pode segurar isto? Assim que entregou o bichinho, ele passou um bilhete para o caixa e exigia todo o dinheiro. A tentativa de assalto, claro, deu totalmente errado. E o homem foi preso em flagrante ali mesmo, dentro da agência, sem conseguir levar um único centavo. A melhor parte da história é que a pequena Magnólia foi resgatada sem salva e devolvida para os protetores da ONG. Nas redes sociais, a organização brincou com a situação, dizendo que agora que a rápida vida de crimes da gatinha ficou para trás, ela voltou a fazer o que faz de melhor: roubar os corações de todo mundo enquanto espera por um lar de verdade.
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2: Muito bem, agora a gente segue ao som de Marcelo Falcão, que lançou a faixa Legado, que traz uma parceria póstuma e inédita do Chorão, o eterno vocalista do Charlie Brown Jr. A música é uma grande homenagem ao amigo, e só foi possível porque Falcão teve acesso a arquivos originais guardados pela família de Chorão por vários anos. Bora!

0: nesta sequência maravilhosa, Te Amo e Ponto Final. Já já tem mais ritmos pra você.
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1: 17:31.
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0: Já estamos de volta e bora pro sucesso, porque aqui o nosso objetivo é levar a melhor trilha sonora pro seu dia. Então tem que ter Fernando e Sorocaba, né? Eles lançaram em julho de 2025 a música Já Vai Sabendo, uma parceria com Murilo Rufi. E essa faixa foi gravada no projeto Churrasco on Fire. Então bora curtir o que é bom.

0: AM, Thiago, encerrando essa mega sequência que teve João, Harry Styles, Fernando Sorocaba. É o nosso caldeirão, nossa mistura deliciosa do Ritmos pra sua vida.
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1: Vem que tem, meu povo. Simone Mendes vai cantar agora. Ela que lançou em abril do ano passado a música Saudade Proibida. E esse som faz parte do DVD Cantando a Sua História 2. Vamos nessa? 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

0: sucessaço, né? Cara de fim de jet ski. Pedro Sampaio, MC Menuka e Melody na parada. E agora, Edu Ferreira conta pra gente fatos e boatos.
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2: 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Uma dançarina de pole dance no Texas, nos Estados Unidos, transformou seu treino em casa em um verdadeiro parque aquático por causa de um movimento desajeitado. A Asha Gilbert estava gravando uma coreografia no poste de dança instalado no meio do seu apartamento, quando de repente bateu a barra direto em um dos sprinklers de teto, aquelas duchas automáticas contra incêndio. O sistema ligou com força total na mesma hora, jorrando uma água escura e encharcando tudo, inclusive o cachorro dela que passava por ali. O vídeo do incidente viralizou e bateu mais de 12 milhões de visualizações no TikTok. Mais tarde, ela postou uma atualização mostrando que o estrago foi tão feio que ela vai ter que se mudar do apartamento, mas acalmou os seguidores, avisando que pelo menos não vai ser processada e que está resolvendo a bagunça com os seguros.
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0: com Bruno Rosa e o sucesso Atriz Demais. Essa parceria com Murilo Rufi do projeto Evolução. Tem mais ritmos chegando, já já.
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3: 18:02.
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0: Já estamos de volta e agora, meu povo, prepare o coração que Leonardo vai cantar essa regravação maravilhosa da música Amanhã. Esse sucesso foi lançado lá em 2001 originalmente, né? Mas agora essa releitura ganhou o nosso coração. Ele que está celebrando 40 anos de carreira.

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0: Encerrando essa sequência com Cleito e Romário, sucesso Não Namora, parceria pra lá de especial dos padrinhos Zé Neto e Cristiano. Já já tem mais uma seleção toda linda pra você.
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0: Já estamos de volta e vem chegando Me Faz Chodiar. Esse som foi lançado em abril pelas duplas Jay Giovanni e Bruno Marrone. E a canção, inclusive, faz parte do novo projeto da dupla Jean e Giovanni, que voltou com tudo. Então bora curtir Me Faz Chodiar.

0: uma pausazinha de leve, que Edu Ferreira vai fazer essa última participação de hoje por aqui com Fatos e Boatos.
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2: Se você já deixou de acender a churrasqueira por falta de companhia para dividir os espetinhos, saiba que na Rússia inventaram a solução perfeita para esse problema. Agora, plataformas de anúncios no país estão cheias de ofertas de pessoas que cobram para ir até a sua casa, preparar a carne, contar piadas e fazer companhia durante o dia. Os preços desse amigo de aluguel variam entre R$ 66 e R$ 332. E os anúncios fazem o maior sucesso, principalmente entre os homens. Um dos profissionais do ramo, que é chefe de cozinha, deixa claro que o pacote já inclui a comida pronta e muita conversa fiada para animar o ambiente. A ideia surgiu porque uma pesquisa mostrou que mais de 43% dos russos sofrem com a solidão nas grandes cidades e têm dificuldade de fazer amigos. Os criadores explicam que o objetivo não é comprar afeto, mas dar uma força para quem só quer passar uma tarde agradável sem pressão. É o jeito perfeito de garantir que a carne não passe do ponto e o assunto não morra.
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0: Tu e Chorma no Batidão, encerrando essa sequência. Já já tem muito mais.
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1: 18:31.
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0: Ei, amigos, estou de volta. E agora tem Kleber e Cauã. Eles que lançaram a música Mil Adjetivos do projeto Resenha na Fazenda. Bora curtir uma sequência toda gostosa feita pra você.
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0: Fala sério, né? O nosso ritmo está uma delícia. Encerrando essa sequência com Ana Castela, É Que Eu Não Te Esqueci, do álbum Fire Arena. Daqui a pouquinho, tem muito mais som pra você.
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3: Tem sucesso chegando, tem ritmos no ar e tem Jota Quest na parada. Vamos nessa? 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

0: Encerrando com Felipe Rodrigo e o sucesso Dois Gumes, esse som que encerrou com chave de ouro lá do projeto Velhos Hábitos. Encerrando assim o nosso Ritmos. Beijinho no seu coração, foi lindo demais estar com você, fazer parte do seu feed, foi um prazer imenso. Espero que no próximo estejamos novamente juntos, eu daqui, você daí, e a gente curtindo o fim de semana bem coladinhos. Beijo, beijo, até mais, tudo de bom.
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5: 19 horas.

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1: 20:03.
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1: 21 horas e 1 minuto.
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